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1: Hora certa.
2: 21 horas e 31 minutos.
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0: 21 horas e 58 minutos.
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0: 22 horas e 14 minutos.
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Meus amigos, estamos no final de mais um compromisso. Queremos agradecer em nome do Grupo Musical Coração Gaúcho, deste peão do Rio Grande que vos fala, Adelar Bertucci, e desta moçada dos Reis do Fandango, do acordeonista Antônio Hoffmann de Abreu, do violonista Edson Luiz Campanha, do contrabaixista João Mendes e do ritmista Paulo Santos. Muito obrigado e até uma próxima jornada.

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1: 22 horas e 56 minutos.
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3: Hora certa. 23:01.
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0: 23:13.
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23:28. 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
1: Hora certa. 23 horas e 34 minutos.
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3: Hora certa. 12:09.

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3: Hora certa. 1:01.
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0: segura, eu vou ter que atender, segura. Alô, meu amor?
1: Alô, nada, safado, sem vergonha. Onde é que tu tá?
0: Eu tô aqui na oficina, estragou a rebimboca da parafuseta do carro.
1: Oficina, essa hora da manhã?
0: Não, é que o cara não achou a peça, mas eu já tô indo, viu?
1: Vem logo, já.
0: Tá bom, meu amor, já vou. Aí, galera, sujou, fui. 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
1: Hora certa. 2:01.
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Rezaremos agora o Terço da Misericórdia, apresentando ao Coração de Jesus as nossas intenções, pedindo que Ele tenha misericórdia de nós e do mundo inteiro. Iniciemos, em nome do Pai, e do Filho, e do Espírito Santo. Amém. Apresente as tuas intenções para este Terço da Misericórdia.

0: Pai nosso que estais nos céus, santificado seja o vosso nome. Venha a nós o vosso reino. Seja feita a vossa vontade, assim na terra como no céu. O pão nosso de cada dia nos dai hoje. Perdoai-nos as nossas ofensas, assim como nós perdoamos a quem nos tem ofendido. E não nos deixeis cair em tentação, mas livrai-nos do mal. Amém. Ave Maria, cheia de graça, o Senhor é convosco. Bendita sois vós entre as mulheres, e bendito é o fruto do vosso ventre, Jesus. Santa Maria, Mãe de Deus, rogai por nós, pecadores, agora e na hora de nossa morte. Amém. Creio em Deus Pai Todo-Poderoso, Criador do céu e da terra, e em Jesus Cristo, seu único Filho, nosso Senhor, que foi concebido pelo poder do Espírito Santo, nasceu da Virgem Maria, padeceu sob Pôncio Pilatos, foi crucificado, morto e sepultado, desceu à mansão dos mortos, ressuscitou ao terceiro dia, subiu aos céus, está sentado à direita de Deus Pai Todo-Poderoso, donde há de vir julgar os vivos e os mortos. Creio no Espírito Santo, na Santa Igreja Católica, na comunhão dos santos, na remissão dos pecados, na ressurreição da carne, na vida eterna. Amém. Eterno Pai, eu vos ofereço o corpo e sangue, alma e divindade de vosso dilitíssimo Filho, nosso Senhor Jesus Cristo, em expiação dos nossos pecados e os do mundo inteiro. Pela sua dolorosa paixão, tende misericórdia de nós e do mundo inteiro. Pela sua dolorosa paixão, tende misericórdia de nós e do mundo inteiro. Pela sua dolorosa paixão, tende misericórdia de nós e do mundo inteiro. Pela sua dolorosa paixão, tende misericórdia de nós e do mundo inteiro. Pela sua dolorosa paixão, tende misericórdia de nós e do mundo inteiro. Pela sua dolorosa paixão, tende misericórdia de nós e do mundo inteiro. Pela sua dolorosa paixão, tende misericórdia de nós e do mundo inteiro. Pela sua dolorosa paixão, tende misericórdia de nós e do mundo inteiro. Pela sua dolorosa paixão, tende misericórdia de nós e do mundo inteiro. Pela sua dolorosa paixão, tende misericórdia de nós e do mundo inteiro. Eterno Pai, eu vos ofereço o corpo e sangue, alma e divindade de vosso dilitíssimo Filho, nosso Senhor Jesus Cristo, em expiação dos nossos pecados e os do mundo inteiro. Pela sua dolorosa paixão, tende misericórdia de nós e do mundo inteiro. Pela sua dolorosa paixão, tende misericórdia de nós e do mundo inteiro. Pela sua dolorosa paixão, tende misericórdia de nós e do mundo inteiro. Pela sua dolorosa paixão, tende misericórdia de nós e do mundo inteiro. Pela sua dolorosa paixão, tende misericórdia de nós e do mundo inteiro. Pela sua dolorosa paixão, tende misericórdia de nós e do mundo inteiro. Pela sua dolorosa paixão, tende misericórdia de nós e do mundo inteiro. Pela sua dolorosa paixão, tende misericórdia de nós e do mundo inteiro. Pela sua dolorosa paixão, tende misericórdia de nós e do mundo inteiro. Pela sua dolorosa paixão, tende misericórdia de nós e do mundo inteiro. Eterno Pai, eu vos ofereço o corpo e sangue, alma e divindade de vosso dilitíssimo Filho, nosso Senhor Jesus Cristo, em expiação dos nossos pecados e os do mundo inteiro. Pela sua dolorosa paixão, tende misericórdia de nós e do mundo inteiro. Pela sua dolorosa paixão, tende misericórdia de nós e do mundo inteiro. Pela sua dolorosa paixão, tende misericórdia de nós e do mundo inteiro. Pela sua dolorosa paixão, tende misericórdia de nós e do mundo inteiro. Pela sua dolorosa paixão, tende misericórdia de nós e do mundo inteiro. Pela sua dolorosa paixão, tende misericórdia de nós e do mundo inteiro. Pela sua dolorosa paixão, tende misericórdia de nós e do mundo inteiro. Pela sua dolorosa paixão, tende misericórdia de nós e do mundo inteiro. Pela sua dolorosa paixão, tende misericórdia de nós e do mundo inteiro. Pela sua dolorosa paixão, tende misericórdia de nós e do mundo inteiro. Eterno Pai, eu vos ofereço o corpo e sangue, alma e divindade de vosso diletíssimo Filho, nosso Senhor Jesus Cristo, em expiação dos nossos pecados e os do mundo inteiro. Pela sua dolorosa paixão, tende misericórdia de nós e do mundo inteiro. Pela sua dolorosa paixão, tende misericórdia de nós e do mundo inteiro. Pela sua dolorosa paixão, tende misericórdia de nós e do mundo inteiro. Pela sua dolorosa paixão, tende misericórdia de nós e do mundo inteiro. Pela sua dolorosa paixão, tende misericórdia de nós e do mundo inteiro. Pela sua dolorosa paixão, tende misericórdia de nós e do mundo inteiro. Pela sua dolorosa paixão, tende misericórdia de nós e do mundo inteiro. Pela sua dolorosa paixão, tende misericórdia de nós e do mundo inteiro. Pela sua dolorosa paixão, tende misericórdia de nós e do mundo inteiro. Pela sua dolorosa paixão, tende misericórdia de nós e do mundo inteiro. Eterno Pai, eu vos ofereço o corpo e sangue, alma e divindade de vosso diletíssimo Filho, nosso Senhor Jesus Cristo, em expiação dos nossos pecados e os do mundo inteiro. Pela sua dolorosa paixão, tende misericórdia de nós e do mundo inteiro. Pela sua dolorosa paixão, tende misericórdia de nós e do mundo inteiro. Pela sua dolorosa paixão, tende misericórdia de nós e do mundo inteiro. Pela sua dolorosa paixão, tende misericórdia de nós e do mundo inteiro. Pela sua dolorosa paixão, tende misericórdia de nós e do mundo inteiro. Pela sua dolorosa paixão, tende misericórdia de nós e do mundo inteiro. Pela sua dolorosa paixão, tende misericórdia de nós e do mundo inteiro. Pela sua dolorosa paixão, tende misericórdia de nós e do mundo inteiro. Pela sua dolorosa paixão, tende misericórdia de nós e do mundo inteiro. Pela sua dolorosa paixão, tende misericórdia de nós e do mundo inteiro. Ó sangue e água que jorrastes do coração de Jesus, como fonte de infinita misericórdia para nós, eu confio em vós. Deus Santo, Deus Forte, Deus Imortal, tende piedade de nós e do mundo inteiro. Deus Santo, Deus Forte, Deus Imortal, tende piedade de nós e do mundo inteiro. Deus Santo, Deus Forte, Deus Imortal, tende piedade de nós e do mundo inteiro. Confiantes na misericórdia de Deus, perseveremos sempre na fé, na esperança e no amor. Abençoe-vos Deus Todo-Poderoso, Pai e Filho e Espírito Santo. Amém. Fique na paz e na alegria que vem de Jesus.
1: 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Hora certa. 3 horas e 10 minutos.

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2: Hora certa.
3: 3 horas e 42 minutos.

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2: Hora certa. 4 horas e 1 minuto.
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1: Hora certa. 4 horas e 32 minutos.

0: 5:14.
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0: 5h20.
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0: 5:38.
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0: 5:57.
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3: Hoje, da varanda de meu rancho, vi o sol nascer. Ele sempre aparece gratuitamente para todos. Oferece brilho, calor, vida nova, muita energia. Seus raios iluminam caminhos, matas e capinzais. Tocam as superfícies, purificam os lamaçais. O sol faz germinar nos prados a boa semente. Desperta gratidão, fé, afeto e contentamento na roda do mate e nos galpões de nossa gente. Ele mostra grandes e imensos horizontes. Ninguém pode laçar nem encabrestar sua luz. Onde há sol, não existe treva nem escuridão. Seu rastro luminoso nos mantém na trilha do bem. O sol nasce para todos e não é de ninguém. Onde a sombra aparece, o gaúcho apeia e descansa. Depois, retoma a cavalgada com mais confiança. É lindo o nascer do sol. Nos encanta seu arrebol. É um amigo verdadeiro que nos convida à lida e faz lembrar a todo instante o autor de nossa vida. Ninguém é afastado nem excluído de seu convívio. Ele permanece em nossa companhia até o fim do dia. O sol não tem predileções nem restrições, não delimita espaços nem impõe caminhos. O sol mostra o rosto da paz sem alambrados, faz florescer a esperança em cada novo dia. Abraça o perdão, alivia a dor, cura a ferida. O sol mostra possibilidades de uma vida melhor, espraiada na terra, no lar, no coração da gente. Vida feliz, iluminada, bem cuidada, em harmonia. Vida carregada do sonho de amor e fraternidade. Vida celebrada no rodeio da amizade.

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1: Seis horas e 39 minutos.
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0: 6:51.
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1: Hora certa.
2: 7:01.
3: Bom dia, queridos filhos e filhas. Hoje, nesta terça-feira, os convido a colocar a vida e principalmente os doentes no Sagrado Coração de Jesus. Vamos pedir que nesse coração aberto do Senhor todos os enfermos encontrem força, esperança e, acima de tudo, serenidade nas tribulações e mansidão em meio às enfermidades. Em nome do Pai, do Filho e do Espírito Santo. Amém. Ó meu Jesus, no seu Sagrado Coração, eu confio as minhas intenções no despertar deste dia. Sagrado Coração de Jesus, fonte de todas as graças e merecimentos, onde procurarei tesouro que contém todas as riquezas de vossa clemência e bondade? Onde baterei, a não ser na porta do vosso coração? Ó Sagrado Coração de Jesus, nesta manhã, venho pedir consolação quando na aflição, proteção quando perseguido. Venho pedir, ó Sagrado Coração de Jesus, nesta manhã, força quando oprimido de tristeza. No teu coração, Jesus, encontro luz quando estou envolvido em trevas de dúvida e incredulidade. No despertar deste dia, Sagrado Coração de Jesus, eu venho reafirmar a minha confiança em vós. Doce Coração de Jesus, sede o meu amor. Doce Coração de Maria, sede a minha salvação. Sagrado Coração de Jesus, me proteja em todos os caminhos e decisões a serem tomadas hoje. Mas não permita, ó meu Jesus, que decisões tomadas me afaste do teu coração. Ao contrário, infunda-me vosso Espírito Santo, para que os sentimentos cultivados em mim sejam sentimentos de amor, justiça e ternura, que eu possa, ó Sagrado Coração de Jesus, ter o meu coração semelhante ao vosso. E se preciso for, ó Sagrado Coração de Jesus, arranque este coração de pedra e coloque um coração capaz de amar. Sagrado Coração de Jesus, eu consagro este dia a vós. Amém. Pai nosso que estais no céu, santificado seja o vosso nome. Venha a nós o vosso reino, seja feita a vossa vontade, assim na terra como no céu. O pão nosso de cada dia nos dai hoje. Perdoai-nos das nossas ofensas, assim como nós perdoamos a quem nos tem ofendido. E não nos deixeis cair em tentação, mas livrai-nos do mal. Amém. Um bom dia no coração de Jesus.

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4: Hora certa. 7 horas e 26 minutos.

0: 7:33.
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0: 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Hora certa. 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
1: 7:45.
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0: Olá, gente amiga! Está começando mais um programa da Emater, produzido pela Gerência de Comunicação da Emater do Rio Grande do Sul e apresentado por Matheus de Oliveira, na técnica José Cabral. Termina no dia 30 de junho o prazo para entrega da Declaração Anual de Rebanho 2026 da Secretaria da Agricultura, Pecuária, Produção Sustentável e Irrigação. A declaração é considerada uma ferramenta fundamental para a defesa sanitária animal no Rio Grande do Sul. Por meio dessas informações, a Secretaria mantém atualizado o cadastro das propriedades e dos rebanhos existentes no Estado. Os dados permitem planejar ações de vigilância sanitária, responder com mais rapidez a eventuais emergências e gerar informações que auxiliam na definição de políticas públicas para o setor agropecuário. Além de cumprir uma obrigação legal, o produtor contribui para o aperfeiçoamento das bases de dados da defesa sanitária animal e para um melhor conhecimento do cenário produtivo e sanitário gaúcho. Acompanhe agora o panorama agropecuário. A semeadura da aveia branca está praticamente concluída na maior parte das regiões produtoras do estado. Nas áreas implantadas mais precocemente, observa-se o início do perfilhamento e os produtores realizam a adubação nitrogenada em cobertura. As condições meteorológicas seguem favorecendo a emergência, o estabelecimento e o desenvolvimento inicial das lavouras, que apresentam população de plantas satisfatória e reduzida ocorrência de pragas e doenças. Na região administrativa da Emater de Frederico Westphalen, seguem os tratos culturais de rotina, com destaque para a aplicação de fertilizantes nitrogenados em cobertura. Também prossegue o monitoramento fitossanitário das áreas para a identificação precoce de plantas daninhas, pragas e doenças. Até o momento, não há registro de ocorrências fitossanitárias de maior relevância. Na região de Juí, a semeadura da cultura ultrapassa 90% da área projetada. As primeiras lavouras implantadas se encontram em início de perfilhamento, com desenvolvimento vegetativo e estande de plantas adequado, e é baixa a incidência de pragas e doenças nas áreas cultivadas. Na região de Passo Fundo, a semeadura está concluída. As lavouras estão em desenvolvimento vegetativo, com bom estabelecimento inicial. E na região de Santa Maria, em Tupanciretã, a semeadura foi concluída, totalizando 7.700 hectares.
1: A meliponicultura, ou criação de abelhas sem ferrão, é uma atividade ligada à agricultura familiar. São 24 espécies de abelhas nativas sem ferrão no Rio Grande do Sul, em 60% das propriedades rurais que têm menos de 11 hectares. Além disso, 61% dos meliponicultores gaúchos possuem declaração de aptidão ao PRONAF, a DAP. Esses dados fazem parte do diagnóstico da meliponicultura do Rio Grande do Sul, disponível de forma gratuita no site da Secretaria Estadual da Agricultura, Pecuária, Produção Sustentável e Irrigação. O estudo, que teve parceria da Emater Ascar, revela que a meliponicultura é desenvolvida por mais de 16 mil famílias gaúchas, seja para autoconsumo, exploração comercial ou apenas com a presença de colônias nas propriedades rurais. A maior concentração está na região noroeste. A publicação destaca ainda que o maior entrave para o desenvolvimento da meliponicultura está relacionado ao desmatamento e ao uso de agrotóxicos. Para adequar a sua propriedade e criar abelhas nativas sem ferrão, contate com a Emater Ascar.
0: E assim encerramos mais um programa da Emater. Um bom dia a todos vocês e até amanhã neste mesmo horário.
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3: Hora certa. 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
4: 8 horas e 5 minutos.
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0: 8:20.
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2: 8:28.
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0: 8:37.
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4: Hora certa.
1: 9:02.
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É, começou de casa, que eu estou chegando nesta manhã de terça-feira e hoje dia 23 de junho de 2026, 9:04. Aí um abraço e bom dia de Cipião do Rio Grande, Jorge Vargas. Sempre é uma alegria, uma satisfação estar juntamente com vocês, iniciando mais um programa para levar a boa música gaúcha, música sertaneja, música de bandas aí para você que está levando a de carona, está na sua loja, na sua empresa trabalhando, está em casa com a família, aqui em Estância Velha, cidades vizinhas, por esse Rio Grande afora e por esse Brasilzão, você ligadito na internet, né? Através do nosso site, que é o www.estancia.fm.br. E essa terça-feira que amanheceu aí bonito, o dia está 7 graus agora a temperatura, e hoje vai ficar ensolarado, vai chegar aí até os 14 graus e bastante sol. Chuva mesmo agora está mostrando lá para sábado, domingo, sol. Vamos ter uma semana aí, o resto de semana, com tempo bom, temperatura um pouco baixa, né? 14, amanhã 14, depois vem 17, 19 graus lá por sexta-feira, né? Bueno, mas você pode ir ligando para nós e pedir a sua música que você gosta de ouvir através dos nossos telefones, que é o 3191-2168 ou 989-060875. Daí você pede a sua música que você gosta de ouvir, música de bandas, gaúcha, música que você desejar, né? Bueno, vamos iniciando o programa com o grupo lá de Santa Maria, né? É Os Ginetes com a música Marca Fandangueira, é o nome da música que vai para você que está ligadito no nosso programa. Muito obrigado e uma boa terça-feira a todos.

Hino, tá aí a música bem macanuda aí do grupo Os Orelhanos, né? Gosto do que faço, essa música é bem macanuda aí pra todos os ouvintes, estão aí ligaditos conosco. E na abertura era pra ser a música Marca Fandangueira, do grupo Ginetes lá de Santa Maria, mas rodou Vaneira do Cantador, né? Trocou a música aí. Bueno, mas nós vamos seguindo com mais música para todos os ouvintes que estão aí sintonizados conosco, prestigiando, o de casa, né? Nosso amigo Zé Gauchim, aí do Jardim Liberato, você tá ligadinho conosco aí no começo do programa. Obrigado, mandou até a gravação no início. Obrigado, meu amigo. Grande abraço para ti, pra tua esposa e a família, né? Nosso amigo Zé Gauchim, aí do Jardim Liberato, tá ligadinho conosco, que você dito, né? E a todos os ouvintes que nos prestigiam com seu carinho, com a sua audiência, né? Já que ele lá de Santa de Alecrim, daquela região, né? Então vamos rodar com Noé Teixeira, que é de lá também, daquela região, né? Jeito missioneiro pra você, né, Zé Gauchinho? E pra todos os missioneiros que moram na região. São 9:14 agora. Pode ir ligando pra nós, 3191-2168 ou 989-060875, tá vendo? Essa vai pra ti, Zé Gauchinho, pra toda a gauchada.

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4: 9:23.
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0: Bueno, está aí a música do grupo Auxílio do Rio Grande, Gaiteiro Roncador, né? O seu Darcy aí na nova estância, o Darcy, a dona e a esposa, dona Irena, né? E também a filha Adriana, que gosta dessa música, né, Adriana? Vai pra vocês, ela tá sempre escutando o programa juntamente com os pais, né? O nosso amigo João Piação, João Piação, né? A dona Beth também na nova estância, nosso amigo Valdo, né? O popular padre, deve estar mateando, né? Todos aí da nova estância, um abraço para vocês e para todos os ouvintes. E essa música também que ele me pediu esse dia foi o seu Ari Câmara lá na Cidade Nova em Voti. Foi para ele também, foi para todos os gaiteiros, né? O Deuclides, levando aí de carona, Chiro Velho. Um abraço, Deuclides aí na Sultepa, né? Trabalhando, motorista, ligadito conosco. E o Darcy Gaiteiro lá em Voti também, o Darcy, a dona Beatriz, né? Também rodamos com o saudoso Ademar Silva, né? Brasil Gigante, é bem assim como diz na música, né? O nosso lá em Brasília, né? Oh, coisa séria. Essa música do Ademar Silva, então, para todos os ouvintes. Mas são 9 horas 28 minutos. 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Bueno, mas quem está ligado conosco é o seu Gabriel, aí na Boa Saúde, ele e a dona Geni Terezinha, estão ligaditos conosco aí, mateando, escutando o programa, né? Agora está saindo o sol, está melhorando, estava frio, né? Hoje amanhecido. E ainda vou rodar a música com os Bertucci. Aí esteve no rol dessa música, né? Que vai para ele, para a esposa da Geni Terezinha, vai também para o nosso amigo Rosalva, dona Lourdes, que gosta dessa música também, né? E a todos os gaiteiros também. O Tropeiro com os irmãos Bertucci.
1: É

Bueno, tá aí a música dos Mirins, Vaneirinha do Amor Distante, né? Para todos os ouvintes que estão aí ligaditos conosco, prestigiando o Ode Casa, 9 horas 36 minutos, né? 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Ligadito conosco, prestigiando o Ode Casa, né? 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Mas nós vamos com mais música para vocês, são 9 horas 39 minutinhos e nós vamos com a música do grupo Os Mateadores, né? Música bem bonita que é Galope do Mouro, para todos os ouvintes. Ô, meu nosso amigo aí da Estofaria Bep, né? É, e pessoal da creche do Jair, tá? Um abraço pro Jair, pro Diego, aí pro Gustavo e a pessoal da creche do Jair, é, todo o grupo que gosta de andar a cavalo, vai para eles então. Galope do Mouro.

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4: 9 horas e 46 minutos.
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E nós já estamos de volta, agora são 9:47, né? Nós vamos seguindo com mais música para todos os ouvintes que nos prestigiam, com seu carinho, com sua audiência, né? E quem está ligado conosco, né? É o nosso amigo Luiz Chantes, que ligou para nós aí, está ouvindo o programa, né, Luiz? Um abraço para ti, Chiro, velho, para ele, para dona Lenir. E ele está homenageando ali os vizinhos também, o Alexandrão, a dona Márcia, o seu Enio e a esposa dona Nilci, também o Luiz José Luiz Guedes também, ali os vizinhos todos do bairro Floresta. Vai pro Nico Torres também, aí na Pé da Lagoa, né, seu Nico? E a esposa Melana, e também pro nosso amigo Lauro Lopes também, e o Tiago Torres, né, que tá sempre ouvindo o programa também, que é filho do seu Nico Torres, da dona Melânia. Um abraço para toda a família. E ele também tá homenageando aí a família Schallenberg, né? E aí o sentimento a toda a família Schallenberg, né, que falecimento aí da dona Asta, né? Que é a família Schallenberg, que é a família grande, né? Então ele está mandando para toda a família aí os sentimentos também, a família Schallenberg, né? O nosso amigo Luiz Schwantz, um grande abraço para ti e para dona Lenir. 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R$60 é o cartão. Pode entrar em contato com o Luiz, aí por 999-720764, para adquirir o seu cartão antecipado, né? E nós vamos com mais música para todos os ouvintes, estão aí prestigiando o de casa. Então vamos com os Monarcas aí, para o nosso amigo Alexandrão, para todos os ouvintes, né, que nos prestigiam com o seu carinho, com a sua audiência, né? Vamos ouvir então Vaneira Grossa com o grupo Os Monarcas.

E não tá aí a música Mugido do Rio Grande com Os Serranos, para todos os ouvintes aí prestigiando, ou de casa, 9:55, você ligadito conosco aí prestigiando nosso programa, nosso muito obrigado, né? 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

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Mas nós vamos com mais música para você que está apreciando o programa, né? Desta feita, nós vamos agora com Gildo de Freitas cantando para todos os ouvintes. O Gildo de Freitas e o saudoso João Carlos, né? Que na época gravou junto, né? Essa música é Cantando para a Lua. Então, o saudoso Gildo e o gaiteiro, que era gaiteiro do Gildo, saudoso João Carlos também. Então, vamos ouvir essa música para todos os nossos amigos e ouvintes.

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4: Hora certa.
1: 10 horas e 4 minutos.
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O hino daí a música do saudoso Porca Véia, né? Cavalo Tostado. Foi para todos os ouvintes, foi lá pro seu Gabriel, a dona Geni Terezinha, e para todos que estão nos prestigiando com seu carinho, com a sua audiência, né? Também foi com o Pedro Neves, a música Deixa Comigo, Rio Grande, né? Com o Pedro Neves, para todos os ouvintes nos prestigiando com seu carinho, com a sua audiência, né? E nós vamos seguindo então com mais música para você que está aí ligadito conosco, prestigiando o de casa, né? Quem ligou para nós foi a dona Maria aí do bairro União, né? Tá mandando a música aí para ela, pediu a música para ela e pro seu Paulo, seu Guedes, o seu esposo, né? Tá oferecendo para mim, para minha esposa também. Obrigado, dona Maria. Também para Laci, que é a irmã dela, e o cunhado Cláudio lá na Roselândia. Também pro José Luiz Guedes, a Fabiana e o Jurandir Grade, no bairro Floresta, e lá no bairro Rincão, para o nosso amigo Valdir, a dona Romilda, e para o Volmar, da Volmar, que é para o filho, né, que estão trabalhando na empresa, né? Também ela está oferecendo para o Argeu, a dona Marli, que são os vizinhos, o Chamaco e do bairro União também, e para todos os ouvintes. Ela pediu Canarinho Cantador, né? Essa música é com Canarinho Cantador, não, Canarinho Prisioneiro, né? É Canarinho Prisioneiro que ela pediu, né? É com Chico Rei Paraná. E também outra música que eu tô procurando aí dessa música, né? Ô, dona Maria, um grande abraço aí para você, para o nosso amigo Paulo, que estão aí prestigiando o de casa, né? Mas antes dessa música sertaneja, ainda vão rodar, aí o Tio Belia, aí da Roselândia, que ligou para nós, estão lá mateando, ele e seu Adão, ligadito conosco, preciando o de casa. Obrigado, Tio Belia, um grande abraço para você e o seu Adão, um bom chimarrão. E ele pediu Judiado da Idade, aí com o Pedro Hortácio, que nós vamos rodar agora, então, né? Aí para você, né, Tio Belia, e o seu Adão, então, e para todos os ouvintes. Judiado da Idade, saudoso Pedro Hortácio.

0: Bueno, tá aí a música Canarinho Prisioneiro, né? Que rodamos aí, então, pra você que tá aí ligadito conosco, prestigiando, ou de casa, né? Agora são 10 horas 24 minutos e nós vamos seguindo então com mais música para você. Rodamos aí do Pedro Hortácio, Judiado da Idade, que o nosso amigo Tio Belia pediu, né, Tio Belia? E agora com Chico Rei Paraná, Canarinho Prisioneiro, né? E a música, aquela Noite Triste, eu acho que é a música que... Noite Fria, né? É, eu acho que é com Tibagi Miltinho, acho que é essa música, né? O João, nosso amigo Paulo Guedes está ligado conosco, ele pediu essa música aí da Dona Maria, né? E já atendemos aí o pedido dela, então, aí com o Canarinho Prisioneiro, para toda a família e para todos os amigos também, né? Prazer, minha irmã lá, a da Laci, também o Cláudio lá na Roselândia, né? Mas nós vamos agora com apoio cultural, na volta para atender o pedido do nosso amigo aí no bairro das Rosas, seu Auri, que está ligadito conosco, né, seu Auri? Já vamos atender o seu pedido agora em seguidinha. Ele está sempre ligadito conosco. Voltamos já.
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2: Hora Certa. 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
3: 10 horas e 25 minutos.
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Bueno, tá aí a música do saudoso Gildo de Freitas, História dos Passarinhos, né? E quem pediu a música História dos Passarinhos foi nosso amigo João Luiz, aí do bairro Boa Saúde, que tá ligado conosco, né? Diz que bom dia, Jorge Vargas, roda pra nós escutar História dos Passarinhos, já rodamos, né? E se possível, uma do Jorge Vargas, daqui a pouco nós cantamos para vocês, né? E ofereço para todos que estão na escuta um abraço para vocês aí na Boa Saúde, né? O João Luiz, teu pai aí, o João de Lima, Dona Maria, tua sobrinha Liz, né? E eu também, o nosso amigo Gilson Vargas e a família também estão ligados conosco, né? Mas o nosso amigo que está ligado conosco, o seu Auri, do Bar das Rosas, mandou o chat e o seguinte: bom dia, patrão, hoje vamos de Luiz Fernando e João Carvalho, João Pinheiro, né? Peão de Ouro, e com Ademar Silva, amigo velho, eu ofereço para o Zico, aí do bairro Floresta. Ô Zico e sua família, um abraço. Aí então, o Auri está mandando um abraço para o seu Zico, aí a família aí no bairro Floresta, que estão ligados conosco, né? Vamos rodar na sequência. Também quem está ligado conosco, presidente do programa, nosso amigo Lagarreta, aí no Jardim Liberato, no Hamburgo, né, Lagarreta? Aí, a dona Sandra, um abraço, Chiro Velho. Depois eu vou rodar aqui do nosso amigo J. Barbosa para ti, que está ligadito conosco, né? Mas tem mais uns pedidos aqui que veio para nós, vamos atendendo, né? O Daniel, que mandou o chasque para nós, o Daniel é do mercado, né? Mercado de Casa de Carne aí, Copacabana, né, Daniel? Ele mandou um chasque para nós aí pedindo uma música que nós vamos rodar. Então, na sequência, ele diz o seguinte. Bom dia, Jorge. Toca a música Um Churrasco de Fronteira com Leonel Gomes. E ofereço para todos os amigos e clientes um forte abraço. Para todos os clientes aí da Casa de Carne, do Mercado de Casa de Carne Copacabana. E também tem mais um pedido que veio para nós aqui. É quem mandou, né? Diz o seguinte: bom dia, quero ouvir a música Saudade da Ex, da banda Céu e Cantos. É a Tatiana. Bom dia para você também, né, Tatiana? Um bom dia, então, para você. Então, aí, ligado conosco, precisando, né? Saudade da Ex. Olha só, vamos rodar depois que a banda Céu e Cantos. Muito obrigado. Um abraço para vocês. Mas tem mais pedido aqui ainda, né? Vamos ver quem mandou mais um chasque para nós aí. Prestigiando o de casa, né? Bom dia, amigo. É o Zico do bairro Floresta. Queria pedir a música Gaúcho de Vergonha com Gilo de Freitas. Oferecer para minha esposa Nina, para a filha Jéssica, para a neta Isis, né? As irmãs Tereza e Silvira e o sobrinho Valdir e a família. E também para o Chinaidão. O Chinaidão, um abraço a todos. Chinaidão é o seu Auri Chinaidão do bairro das Rosas, né? Então vai para o Chinaidão também, como diz ele aí, o seu Zico, que está ligado conosco, né? E aí tem mais os pedidos aqui para nós aí depois. Quem está pedindo foi a Vanessa, né? Oi, a Vanessa, toca a música Amada que Mora Longe, da banda Céu e Cantos. Obrigado, Vanessa. Depois, na sequência, vamos atendendo os pedidos aí, né? Para todos que estão aí prestigiando, o de casa, nosso muito obrigado. Então, vamos com a música. Com o saudoso Ademário Silva, pedido do nosso amigo Auri. Amigo velho, que vai para todos os ouvintes. Lá para o nosso amigo Deuclides, leva nós de carona, Sultampa, Chiro Velho.

0: Indo daí a música do Leonel Gomes, um churrasco de fronteira lá pro pessoal do mercado, casa de mercado Copacabana, casa de carne também, né, Daniel? Isso aí pra toda a equipe aí, pra os açougueiros aí, pro pessoal da padaria. E lembrando que ali tem a padaria, que é esse pão quentinho, todos os dias tem cucas também, né? 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Um abraço aí pro nosso amigo Daniel. E aí a todos do mercado de casa de carne Copacabana, que estão ligaditos conosco, representando o programa, né? Mas nós vamos agora com o apoio cultural, depois na volta vou atender os demais pedidos, né? Aí o Zico que pediu, né, Zico? Aí depois vou atender os teus pedidos também. E nós vamos atendendo os pedidos quando são agora 10 horas 44 minutinhos, mas nós voltamos já já.
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7: Dez horas e 48 minutos.
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0: E já estamos de volta e vamos seguindo aí com o programa de casa, né? Para você que está ligado conosco, presente no nosso programa, vamos atendendo os pedidos, né? O nosso amigo José Luiz Guedes, que pediu com a Mary Terezinha, depois nós vamos atender o teu pedido, né, meu amigo? Depois vamos fazer a homenagem. Também quem ligou para nós foi a dona Lucena, que pediu aí a Rosas Amarelas, né, dona Lucena? Vamos rodar agora então para você. Aí também pro Hipólita Clair, Noelio Cláudia, Cris e Léo, ela oferece para todos aí que estão ligados conosco, né? Prestigiando o de casa. Vamos rodar agora a música, né? E vamos rodar logo depois também a do Gilo de Freitas, Gaúcho de Vergonha, que o Zico pediu, né, Zico? Vamos fazer a homenagem. Também a dona Eva aí do bairro Rincão, Novo Hamburgo, ligou para nós, né, dona Eva? E o filho Souza aí, que estão sempre preparando o almoço, essa hora aí ligado conosco. Então vai pro nosso amigo Souza, a sua mãe, a dona Eva, e ela oferece aí para mim também a música Nós, que é com Oswaldir e Carlos Magrão. Também na sequência vamos rodar o pedido de vocês, né? Obrigado, dona Eva, e nosso amigo Souza. Também quem está ligado conosco é a Vanessa, que pediu a música Amada Que Mora Longe, com a Céu e Cantos. E a Tatiana, que pediu Saudade da Ex, também com a banda Céu e Cantos, né? Na sequência, vamos atendendo o pedido. E o meu amigo Auri, que pediu a música Peão de Ouro, depois vão atender o seu pedido também, né, Auri? Grande abraço para vocês do Bar da...

0: Indo agora 10 horas mais... Não, 10 horas mais 59, não. Agora pontualmente 11 horas, né? Ouviram com Oswaldir e Carlos Magrão a música Nós, que a dona Eva pediu pra ela e pro filho Will Souza, né? Aí no Rincão, Novo Hamburgo. Um abraço pra vocês aí. Preparando o almoço, né? Nosso amigo Souza e a dona Eva. E também o nosso amigo Dr. Paulo Diniz, também aí no Rincão, Novo Hamburgo, né? Sempre ouvindo o nosso programa. Obrigado, nosso amigo Dr. Paulo. Sempre tá ligadito, né? Rodamos a música da banda Céu e Cantos, Saudade da Ex, que a Patrícia pediu, ela já mandou aí agradecendo. Obrigado, Patrícia. Então, em outra cidade do Rio Grande, aí ligadito conosco, né? E a Vanessa, né? Essa Vanessa acho que é Santa Catarina, né? Tá ligado conosco, pediu Amada que Mora Longe. Se dá tempo, vamos rodar, né, Vanessa? Se não foi pra você também do Céu e Cantos aí, Saudade da Ex, né? O Zico pediu a música Gaúcho de Vergonha, depois do apoio cultural, vamos rodar, né, Zico? Pra você. Nosso amigo Gilson Vargas, também aí do bairro, Boa Saúde, tá ligadito conosco, ele, a esposa, a família, né? Oferecendo pro João de Lima, pro João Luiz, pra Dona Maria, pra netinha do João de Lima e a Liz, né? Pra família toda, ele pediu Chuco de Verso, do saudoso Chico Vargas, e também uma do Pedro Hortaça. Obrigado, Gilson Vargas, um abraço pra você, pra esposa, pra família, né? Tô devendo a música também pro José Luiz Guedes, que pediu aí com a saudosa Mary Terezinha, né? Depois da Bora Rodar. Mas tudo isso depois do apoio cultural, né? Porque agora já são 11 horas mais um minutinho. E aí na volta nós vamos atender os demais pedidos, né? Você vai ligando, 31 91 21 68, ou 989 06 08 75, e pede a sua música. Voltamos já já.
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3: Hora certa.
2: 11 horas e 2 minutos.
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0: E já estamos de volta. Vamos aí seguindo com mais música para você que está aí ligadito conosco, mandando um abraço aí pro pessoal que estão trabalhando no comércio em Estância Velha, comércio em geral, ligadito conosco, precisando do programa, né? 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E os nossos amigos estão ligadinho conosco aí, o Zico, né? Aí do bairro Floresta, para ele, para a família, lá para o nosso amigo Valdir Camargo, também a família. E ele está oferecendo para as tias, né? Silvira e também a dona Tereza, né, Zico? E para toda a sua família, pediu o Gaúcho de Vergonha, do Gilo de Freitas, que vou rodar agora para vocês, né? Também o Gilson Vargas, aí do bairro Boa Saúde, que pediu uma do Pedro Hortaça, saudoso Pedro Hortaça, e do saudoso Chico Vargas, que é Chucro de Berço. Nós vamos rodar agora na sequência, então, para ti, meu amigo, e para a família, e também para o João de Lima, família também, para todos os teus amigos aí da Boa Saúde. Primeiro, Gilo de Freitas, Gaúcho de Vergonha, né, seu Auri? Vai para você também, que gosta dessa música, né, Chiro Velho? Um grande abraço. E depois rodamos aí a música, então, a pedido do Gilson Vargas, do Chico Vargas.
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O hino tá aí, a música do saudoso Francisco Vargas, né? Chucro de Beiro, só atendendo o pedido do nosso amigo Gilson Vargas, que tá ligado conosco, né, Gilson? Um grande abraço aí pra você, prestigiando, ou de casa, né? E rodamos também, então, a música aí da família do Zico, aí do bairro... É do bairro Floresta, que pediu a música, né, Chiro Velho? Foi pra vocês também, então, aí, essa música bem macanuda aí pra todos os ouvintes que nos prestigiam, aí, com seu carinho e com a sua audiência, né? Aí do bairro Floresta, lá pro seu Valdir Camargo, a família também, né? E o Zico e a família, né? Estão ligaditos conosco quando são 11 horas mais 15 minutinhos. E o nosso amigo aí do bairro das Rosas, que pediu a música da dupla, né? Luiz Fernando e João Pinheiro, né? Peão de ouro, nós vamos rodar agora, né? O nosso amigo Auri, preparando o almoço, Chiro Velho. E depois dessa da música aí da sertanejona aí, a pedido do nosso amigo aí, o Auri do Bar das Rodas, vou atender o pedido do José Luiz Guedes também, né, Zé Luiz? Não, esqueci de ti, né? Grande gremista, né? Ele disse que vai torcer pro Brasil amanhã, né? E o José Luiz Guedes pediu a música pra irmã dele, a Fabiana, aí pro cunhado Jurandir Grade, pro Valdir, a dona Neuza, o Beto das Guaiaque, a família, pro Darcy também, a dona Vera, e pro Paulo Guedes, a dona Maria, no bairro União, e pra todos os seus vizinhos ali do bairro Floresta, né? Pra Rejane, pra dona Ilse, pra todos os vizinhos. Obrigado, nosso amigo José Luiz Guedes, grande gremista, né? Vai pra ti, então, e pra todos os ouvintes, a música que ele pediu com a Mary Terezinha. Vamos rodar depois. Tem uma música da Mary que é Lembranças, né? Vamos rodar, então, pra ti, saudosa Mary Terezinha. E para todos os ouvintes que estão aí ligaditos conosco, mas aí logo depois nós temos aí a mensagem do Padre Ezequiel, o apoio cultural. Se dá tempo, vou rodar a música da Vanessa, ainda amada que mora longe, e atender os demais pedidos também. Então, um grande abraço a todos os nossos amigos, e a Noite Fria também, que eu estou devendo ainda para o Paulo Guedes, que pediu, né, Paulo? É isso aí. E uma do Pedro Hortaça, lá para o Gilson Vargas também. Vamos ouvir, então, Peão de Ouro com Luiz Fernando e João Pinheiro.

0: E não tá aí a música da saudosa Mary Terezinha, né? Lembrança, né? A pedido aí do nosso amigo José Luiz Guedes, né? Lá pro Paulo Guedes, a Dona Maria, pra toda a sua família, né? Mas são 11 horas e 24 minutos, nós vamos agora com a mensagem do Padre Ezequiel, o apoio cultural e depois vou atender os demais pedidos que eu tô devendo ainda a música, né? Aí pro nosso amigo Gilson Vargas, pediu aí com o Pedro Ortaz. E o João de Lima, que ligou para nós, pediu conversa fiada aí com o Zé Mendes, né? E vamos atender. Já atendemos aí do Aurim, então, que pediu a música, né? Que rodamos a Sertaneja Bonita, Peão de Ouro, né? Já rodamos aí para você, né, Chiro Velho? E depois, se dá tempo, vamos rodar ainda para Vanessa, que pediu a Amanda, que mora longe, né? Com a banda Céu e Canto. Já voltamos depois do apoio cultural e a mensagem do Padre Ezequiel Dalpozo.
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0: Olá, meu amigo, olá, amigo ouvinte. Momento despertar para o amor. Eu sou o Padre Ezequiel. Desejo graça e paz. Como você sabe, o nosso trabalho é com a canção, com a música, com shows. Por isso é sempre uma alegria poder chegar nas diversas cidades e também na sua cidade para um momento de vida e esperança com o nosso show. A nossa vida é passageira. Nós não somos eternos nesse mundo. Por isso, diante do tempo, quando nós olhamos o tempo da nossa vida, a sensação que a grande maioria das pessoas tem é que existe ainda bastante tempo para viver. A grande maioria tem essa sensação. Ou seja, as pessoas estão cheias de planos, de desejos, esperanças e ideias. Por isso nós olhamos para trás, o passado é visto apenas como um lapso de tempo. E o futuro é visto como um período amplo diante de nós. E essa é a sensação da grande maioria das pessoas. Ou seja, nos parece que temos muito tempo ainda para viver. O fato é que nós não sabemos ainda quanto tempo de vida nos resta. Por isso também a tendência do ser humano de, no dia a dia, não ceder espaço algum à consciência acerca da finitude do nosso ser. Ou seja, nós não estamos pensando todo dia, ah, eu sou finito, eu sou mortal, o tempo passa, por isso temos que olhar o tempo e viver bem o tempo. O fato é que nós olhamos para aquilo que desejamos, para aquilo que planejamos. Mas o importante aqui é perceber que a vida está orientada, voltada para a morte. Por isso que quando nós olhamos para os nossos planos, os nossos desejos e ocupações, o tempo é vivido como um bem escasso, ou seja, tenho muita coisa ainda para fazer, por isso tenho que fazer logo e o tempo é escasso, o tempo é curto. Mas se nós olhamos os ponteiros do relógio, o dia que passa, nós percebemos o sol que nasce e se põe todo dia. Então nós percebemos que nós estamos passando, que o tempo é limitado e que a efemeridade é uma das características centrais da vida. Ou seja, nós não somos eternos. Olhando para a efemeridade, nós percebemos que o valor da vida emerge exatamente da sua limitação. Quando a gente percebe que a gente morre, então a gente se dá conta de que a vida e o tempo têm um valor enorme. Porque se fôssemos eternos, não teria essa consciência. Se nós vivêssemos para sempre, não teríamos a consciência de que o tempo é valioso. Você sabe que existem também rituais e celebrações na igreja que lembram: tu és pó e para o pó hás de tornar. E também passagens que Jesus diz, diante de quem estava querendo trocar todos os celeiros para construir novos celeiros, para guardar a sua produção, a sua colheita, ele diz: insensato, nessa mesma noite terás que prestar contas da tua vida. E a quem vais deixar tudo aquilo que acumulastes? Pensemos nisso. O Deus de amor, o Deus da luz, o Deus da paz, nos abençoe para que nós vivamos bem a nossa vida, aproveitemos bem o tempo, mas também tenhamos a consciência de que a nossa vida passa, de que o importante é viver com amor, é fazer o bem e é mostrar com a nossa vida que de fato a vida vale a pena. Deus te abençoe, em nome do Pai, do Filho e do Espírito Santo. Amém.
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6: 11:32.
3: E já estamos de volta, agora 11:32, né? E nós vamos até o meio-dia, hoje levando aí boa música para vocês, né? É, o Gilson Vargas pediu a música do Pedro Hortaça, depois eu vou rodar uma do Pedro Hortaça, né, Gilson Vargas? Quem pediu a música foi o nosso amigo João de Lima, que chegou há pouco, o Chilo Velho tá ligadito conosco, ele é esposa da Ana Maria, o filho João Luiz e também a netinha Liz, né? E vai lá pro Gilson Vargas também e a família. O meu amigo Carlos Prestes, né, Carlos? Vai pra ti essa música também que ele pediu, pro Carlos Prestes, na boa saúde. Nosso amigo Lagarreta, dona Sandra, o Zé Gauchim, tá ligadito conosco, né, Zé Gauchim? Grande abraço, Chilo Velho. Dá tempo de rodar o Zé Gauchim depois também, ainda para todos os ouvintes, né? E também aí no Jardim Liberato, aí, nosso amigo Luiz Laçador, né, Luiz? Um abraço pro Luiz do Assum, Luiz Góes, a dona Nilce, e a todos aí da boa saúde, né? Aí o Foguinho também, o Euclides Gaiteiro, né, Euclides? Grande abraço para ti, o homem de Gaita Ponto. O João e a dona Nadiro também, né? E a filha, a família toda, né? Estão ligados conosco. Dona Rovena também ligadita conosco, né? E o nosso amigo João de Lima pediu a música do saudoso Zé Mendes, Conversa Fiada, que nós vamos rodar agora. O José Cláudio Dilo, que é do bairro Rincão, pediu a música para ele, para sua mãe, a dona Eli, né, que estão ouvindo o programa, né? E ele está mandando aí para todos os seus amigos, né? Aí para dona Norma e o João Mombach, do bairro Rincão dos Léus também. Então vai para eles também, né? Aí para o João Mombach e a dona Norma e a todos do bairro Rincão. Um abraço para vocês todos aí, né? O nosso amigo Renato aí na boa saúde, faz tempo que não falo mais com o Renato, né? É, um abraço para ele e a sua prenda também, né, Renato? Renato Miller? Ô, Chilo Velho, faz tempo que não falo com o Renato. E nós vamos então com a música do saudoso Zé Mendes, Conversa Fiada, e depois eu canto para vocês a pedido do João Luiz também, né? E vai para todos os ouvintes. Grande abraço a todos. 11:34.

0: Hino Toyal, música é cantada por mim do saudoso Gil de Freitas. Eu não sou convencido que o nosso amigo João de Lima pediu, João Luiz que pediu, né? E isso aí, rodamos conversa fiada com Zé Mendes, né? Pra todos a boa saúde. E os nossos amigos taxistas aqui de Distância Velha estão ligaditos conosco, um abraço a todos os taxistas, né? Fala, o seu deve estar por casa já almoçando, né? Mas aqui no centro está o taxista do carro vermelho ligadito conosco, prestigiando o nosso programa, né? Muito obrigado pelo carinho e pela audiência, né? Mas voltamos em seguidinha depois do apoio cultural, né? Lembrando que todos que levam nós de carona, é o nosso abraço a vocês. Voltamos em seguidinha, então, depois do apoio cultural, com mais música e vamos até o meio-dia. Voltamos já.
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4: 11:46.
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0: E já estamos de volta aqui pelas ondas da Rádio Estância 87.5 FM, a primeira do seu rádio, né? E nós vamos seguir então com mais música para todos que nos prestigiam, com seu carinho, com a sua audiência. Nosso muito obrigado. Ô, Jocely, da Loja Miscelânea, tá ligadito conosco, filho velho. Abraço aí pro Jocely, a Dalce, né? A Loja Miscelânea é na rua, na avenida, né? Nem avenida, é ali, é a rua Presidente Lucena, mas fica na galeria Luísa Catarina Cássia, né? 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O nosso amigo Jocely, grande abraço. A próxima música é com o saudoso Pedro Hortácia e a família, a pedido do nosso amigo Gilson Vargas, que pediu uma do Pedro Hortácia. Ele gosta dessa música, que é Se Guasqueando Pro Dói Lado, que vai para todos os ouvintes prestigiando o de casa, quando são 11:47. Um grande abraço a todos.

Vindo, tá aí meu amigo Carlos Prestes cantando a música Missioneiro Orgulhoso, né? Pra tudo que se torna se prestigiando com seu carinho, com a sua audiência. Mas são 11 horas 55 minutinhos. Então nós vamos aí chegando quase ao final do programa, né? 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Vamos com mais uma música e depois voltamos aí para encerrar o de casa, né, nessa manhã de terça-feira, hoje já 23 de junho, amanhã é dia de São João, tá chegando São João aí, né. Vamos com a música do Chão Sulino, que é Dois Tropeiros, vai lá pro meu amigo Alexandrão, dona Márcia, aí pro nosso amigo Luiz Chantes, a dona Lenir, e pra toda a gauchada que estão ligadito conosco, Dois Tropeiros, Chão Sulino.

0: É hora de eu me retirando, são 11 horas e 59 minutinhos, mas não desligue o seu rádio, depois do apoio cultural, vai ficar rodando aí as bandinhas, como sempre, né? Todos os dias temos bandinhas do meio-dia até as 13 horas, depois volta a música gaúcha novamente, que aqui é 24 horas no ar, né? E sempre a boa música e a informação através das ondas da Rádio Estância 87.5 FM. Agradecer a todos que estão em outra cidade, em outras fronteiras aí, ligadito conosco através do nosso site, que é o www.estancia.fm.br. Nosso muito obrigado. E você aqui na região, Estância Velha, na região, ligadito aí na zona da Rádio Estância 87.5 FM, a primeira do seu rádio, muito obrigado também. E a todos que dão apoio cultural nessa programação, o comércio em geral, nosso muito obrigado. Obrigado a todos que nos apoiam sempre, né? Nós voltamos amanhã a partir das 9 horas com mais um programa O De Casa. Então fica o abraço do tamanho do Rio Grande. Desse amigo de você, o Jorge Vargas e o patrão Ela de Riba nos abençoe a todos nós. Até amanhã. Grande abraço.
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5: Hora certa. 12 horas e 2 minutos.
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3: 12:22.
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0: 12 horas e 29 minutos.
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0: 12:35.
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0: Hora certa. 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
1: 12 horas e 41 minutos.
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1: Hora certa.
2: 13 horas e 1 minuto.
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4: 13 horas e 24 minutos.
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4: 13 horas e 49 minutos.

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4: Hora certa.
5: 14 horas e 1 minuto.
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1: Hora certa. 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
2: 14 horas e 20 minutos.
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0: 14:30.
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3: Querido amigo e amiga, é uma alegria estar com você hoje. E quando penso nessa nova temporada, eu me lembro de tantas vezes em que tivemos diversas fases, né, passando juntos. Quando nem imaginávamos ser possível uma pandemia, por exemplo. Quando custamos acreditar que estávamos passando por uma. E agora, em que transformados, cada um pela sua experiência própria, nós saímos dessa pandemia. E mais do que nunca, o que fazemos do nosso dia a dia tem sido cada vez mais buscar o que realmente importa. Então, quando eu falo com você em rotina, é para que viva em liberdade, não em prisão. É para que tenha controle do que você decide e, de fato, dizer sim para o que é importante e não para o que é irrelevante. Esse senso de discernimento é uma chave para a satisfação e para a realização do projeto de Deus em nossas vidas. Tornou-se urgente que a gente saiba o que realmente fica, o que sai do nosso cotidiano. E se você não fez isso ainda, pode estar vivendo uma desmotivação muito grande. Eu tenho ensinado muito esse autocontrole em mentoria, porque as pessoas estão pagando um preço muito alto quando não aprendem isso. Um preço que atinge a própria autoestima, a possibilidade de viver com propósito. Por isso, ao primeiro sinal, invista no seu desenvolvimento pessoal. Tenha uma pessoa para te acompanhar. Fique com Deus.
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7: 14 horas e 44 minutos.
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0: 14:59.
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5: Hora certa. 15 horas e 3 minutos.
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0: 15h10.
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0: 15h17.
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2: 15 horas e 25 minutos.
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0: 15h39.
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4: 15 horas e 44 minutos.
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4: 15 horas e 44 minutos.
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3: Hora certa.
0: 16:02.
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1: Hora certa. 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
2: 16:21.
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3: 16:45.
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0: 16:58.
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1: Olá, aqui é o psicólogo Adilson Israel, CRP 0734.

0: 3, 2, 1, e temos agora mais uma pílula de psicologia. Hoje vamos falar sobre os sintomas. Para contextualizar, a palavra sintoma tem origem no grego, que quer dizer algo como junção de pedaços, incidências de coisas juntas. Nos dias atuais, principalmente na medicina, refere-se a uma manifestação, um fenômeno subjetivo. Uma dor, por exemplo, mal-estar ou algo que o valha, utilizado no diagnóstico de doenças. Por outro lado, o sintoma também é uma indicação, uma mostra, um sinal de que algo está acontecendo. E aqui já estamos bem próximos do que representa um sintoma no contexto psicológico. Em se tratando de patologias, em doenças orgânicas é mais fácil perceber o sintoma, identificar e quem sabe até tratar a causa. Mais fácil de tratar porque a aceitação da causa, do motivo que faz com que aquele sintoma se manifeste, normalmente acontece de maneira mais tranquila. Já nos casos de sintomas psíquicos, isso é um tanto diferente, pois a identificação das causas muitas vezes coloca o sujeito diante de situações que ele reluta em reconhecer, prefere não reconhecer e em alguns casos até não quer se desfazer. Assim como no caso de doenças orgânicas, o sintoma anuncia que algo está atrapalhando o equilíbrio necessário à saúde do organismo. Os sintomas também emitem uma mensagem da existência de conflitos psíquicos, de quebra da harmonia da vida psíquica e orgânica da pessoa. A existência de algo que precisa ser elaborado, mas não encontra satisfação em outra situação, senão na manifestação de um sintoma, uma ansiedade, uma depressão e assim por diante. Sendo assim, o sintoma é, portanto, um produto transfigurado. É importante saber que o sintoma pode ter mais de uma face. Uma delas, de fazer saber que algo está errado. E a outra, de fazer tirar o foco da causa principal, que é quando o sujeito prefere conviver com a dor do sintoma a ter que lidar com o sofrimento de tratar a verdadeira causa. Sim, o sintoma pode carregar consigo a sensação de alívio por evitar que a causa, muitas vezes mais dolorida, seja tratada, e fazer com que as pessoas tenham muita resistência em abrir mão dos seus sintomas. O que é quando preferimos nos apegarmos a um problema menor, mais visível, o sintoma, do que enfrentar um problema maior, mais complicado e muitas vezes mais dolorido, a causa. Por isso, vale saber que o sintoma tem sim algo a dizer. E por mais assombroso ou assustador que possa parecer, é sempre algo real, importante e verdadeiro. Então, observe bem se você não está preferindo conviver com o sintoma do que tratar uma causa. Se isso estiver acontecendo, você precisa se conhecer melhor e se fortalecer até que esteja em condição de lidar melhor com as causas dos seus sintomas. Abraço e até a próxima Pílula de Psicologia.
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4: Hora certa.
5: 17:06.
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4: 17 horas e 25 minutos.
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4: 17:47.
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1: Hora certa. 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
2: 18 horas e 1 minuto.
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0: Tarde, queridos filhos e filhas, nessa terça-feira, acreditando e confiando no Sagrado Coração de Jesus, em Nossa Senhora, sob o título do Perpétuo Socorro, rezando pelos enfermos, pelos doentes. Vamos rezar, invocar e fazer o sinal da cruz. Não importa onde você está, o importante é agora fazer comigo. Pai, Filho, Espírito Santo. Amém. Ó meu Deus, no fim desta tarde, ofereço-vos, em união com o Santíssimo Coração de Jesus, todo o meu dia. Ofereço-vos, ó meu Deus, as orações, as obras. Ofereço-vos as alegrias deste dia. Ofereço-vos as decepções. Termino este dia, Senhor, colocando no coração de Jesus todas as minhas esperanças e tristezas, todas as minhas conquistas e decepções. Ó Deus, coloco no coração de Jesus todas as minhas vitórias e decepções, virtudes e fraquezas. Sagrado Coração de Jesus, sede a minha salvação. Sagrado Coração de Jesus, acolha no vosso coração estas pessoas que peço refúgio, consolo e a bênção. Sagrado Coração de Jesus, acolha a minha vida, minha família e toda a humanidade. Nossa Senhora, de muitos títulos e de muitos nomes, queremos invocá-la sob o título de Nossa Senhora do Perpétuo Socorro. Lembrai-vos, ó Puríssima Virgem Maria, que nunca se ouviu dizer que alguém, tendo recorrido a vós, tenha ficado sem socorro. Animado por esta verdade, seguro de vossa intercessão, ó Virgem das Virgens, a vós recorro, em vós me acolho, e gemendo sob o peso dos meus pecados, me coloco na vossa presença. Nossa Senhora do Perpétuo Socorro, não desprezeis as súplicas desta tarde. Ó Mãe do Filho de Deus humanado, dignai-vos de ouvir as minhas preces e alcançar, Mãe, o que vos rogo. Ave Maria, cheia de graça, o Senhor é convosco. Bendita sois vós entre as mulheres, e bendito é o fruto do vosso ventre, Jesus. Santa Maria, Mãe de Deus, rogai por nós, pecadores, agora e na hora de nossa morte. Amém. Sagrado Coração de Jesus, tende piedade de nós. Nossa Senhora do Perpétuo Socorro, rogai por nós. Amém.
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0: 18:18.
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3: 18 horas e 26 minutos.
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0: 18h33.
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3: 18h48.
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0: 19h01.
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1: Dezenove horas e 32 minutos.
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0: Rio Grande, velho. 19:38.
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4: Hora certa.
5: 20 horas e 2 minutos.

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0: 20h23.
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0: 20:30.
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1: Hora certa. 20:33.
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0: 20:59.
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2: Hora certa.
0: 21:01.
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